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1: 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Son as 2 e 16 minutos.
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Ora, bem-vindos e bem-vindas a mais um episódio de Jardim à Beira-Mar Plantado, o programa de música portuguesa feito na Galiza, aqui, mais uma vez, na Rádio Felispim, a rádio livre e comunitária de Trasancos. Este programa emite-se todas as quartas-feiras, de 8 a 9 da noite, com repetição aos sábados às 6 da tarde, às segundas às 4 da tarde também, e ainda na plataforma de podcast a qualquer hora. Ora, hoje o programa vai estar preenchido com o quarto volume de novidades discográficas portuguesas deste ano 2026. Mas, antes de começar, eu gostava de dar os parabéns aos portugueses e às portuguesas pela grande greve geral que se conseguiu fazer hoje contra o pacote laboral do governo de direitas, que só fazem porcaria. E vamos começar com uma canção de luta, Sonha com Serpentes, do cubano Silvio Rodrigues, que está acompanhada pelo brasileiro Chico Buarque. É uma canção que pretende chamar a atenção ao bloqueio criminoso dos Estados Unidos de Trump a toda a ilha cubana, pondo em risco milhares de vidas. Não é uma canção portuguesa, mas aqui no Jardim Beira-Mar Plantado, de vez em quando, abrimos exceções quando há canções maravilhosas como esta.

Linda. Acabamos de ouvir a nova versão do tema Sueña con Serpientes, um tema do cantor cubano Silvio Rodrigues. E esta canção foi gravada originalmente em 1975. E no passado mês de abril, Chico Buarque foi à Habana regravar este tema juntamente com o seu autor, para demonstrar a sua solidariedade para com o povo cubano, que neste momento está a sofrer uma das maiores agressões dos Estados Unidos da América de Trump, pondo em risco milhares de pessoas. Ora, todos os benefícios conseguidos com a venda desta canção vão ser doados à ala de pediatria do Instituto de Oncologia de Cuba. E agora chegamos à parte em que vos ponho uma canção em galego, porque eu quero que os ouvintes portugueses e as ouvintes portuguesas se acostumem a ouvir o idioma da Galiza, que tem tanta coisa em comum com o português que até se considera a mesma língua. Vejam lá, há muita gente que não sabe isto. Às vezes não se entende bem, mas isso é por falta de costume, nada mais. O mesmo até passa com o português do Brasil, que só se entende bem porque nós vemos muitas novelas brasileiras. E por isso mesmo é importante que a cultura galega passe em Portugal, da mesma forma que a cultura portuguesa tem que passar na Galiza. E é isso que eu estou a fazer. Exatamente isso que eu estou a fazer, nem mais nem menos. Porque tem que haver um maior intercâmbio entre estas duas culturas, porque temos um idioma, uma história e um território que nos une. A canção que eu vos trouxe une três figuras conhecidas da cultura galega. As duas primeiras são o Xia e o grupo Malvela. Estas duas uniram-se para criar uma canção dedicada a Begoña Camaño, que este ano é homenageada das letras galegas. Tal como podemos ouvir na canção, Begoña Camaño era uma grande mulher, ativista social, feminista, jornalista, escritora, amiga, entre muitas coisas mais. Por isso mesmo a canção tem o título de Begoñíssima.

Ora, muito bem, no início deste ano, a Tradição publicou o livro CD com a obra completa de Adriano Correia de Oliveira. Da autoria de Otávio Fonseca, esta obra permite conhecer a fundo o intérprete, o compositor, o instrumentista e o ativista que Adriano foi. Este conjunto está composto por um livro de capa dura, com 75 páginas, composto por fotografias, documentos raros e artigos de jornais, e ainda por 5 CDs que contêm a obra completa de Adriano Correia de Oliveira. E agora vamos ouvir uma das minhas favoritas, Para Rosalia, gravada originalmente em 1971, e cujo poema do galego Curros Henriques está dedicado à grande Rosalinha de Castro.

Às vezes, nas redes sociais, aparecem coisas interessantes. Sim, no meu caso, essas coisas interessantes são discos, que dependendo por quem ou como são descritos, me atraem de forma inequívoca, mesmo antes de serem ouvidos. O caso mais recente foi a crítica que eu li da Maria Bethânia sobre o novo disco de Juliana Linhares, chamado Até Cansar o Cansaço. Na crítica que eu li, diz o seguinte: o disco político de Juliana Linhares, Até Cansar o Cansaço, acalmou o medo e a tensão dos ouvintes cônscios da prova de fogo que era lançar um segundo trabalho, tendo como régua o irretocável álbum anterior. Depois descreve cada um dos temas incluídos nesse disco e no final da sua apresentação sentencia: Até Cansar o Cansaço não é apenas um disco político, mas um trabalho ético, porque além de denunciar a emboscada em que se tornou a ofegante existência, consegue apontar linhas, planos e diagramas de possibilidades para reinventar a plástica da vida. Bethânia finaliza afirmando que Linhares é oceânica e que fez o melhor disco dos últimos tempos. Ora, perante estas palavras, não me restava outra coisa senão trazer a música de Juliana Linhares até ao nosso jardim. Até cansar o cansaço.

Muito bom, muito bom. Foi Vamos Até Cansar o Cansaço, de Juliana Linhares. E agora vamos passar ao novo single de Malva, o introspectivo Antes de Mais. Malva é projeto solo de Carolina Viana, cantora e compositora natural de Viana do Castelo e afincada no Porto, e que há pouco tempo entregava o projeto Redoma. Sobre o tema Antes de Mais, este nasce de um período em que a artista se encontra afastada de relações amorosas, num raro instante em que o amor não surge como presença nem como perda. A canção constrói-se a partir dessa condição provisória, onde o amor é ainda uma possibilidade, uma projeção futura. Esta canção também se afirma como um gesto de compromisso consigo própria, onde o tempo de espera é entendido como um espaço de cuidado e crescimento. A interpretação vocal de Carolina Viana é acompanhada por guitarra e arranjo de Beatriz Madruga, numa construção que privilegia a proximidade e a escuta atenta. Vamos lá então.

Ora, muito bem, acabamos de ouvir o tema Antes de Mais, do projeto Malva, que é da Carolina Viana, com a guitarra da Beatriz Madruga. E passamos agora para um ambiente mais animado e dançável, para ouvir o funk da banda de metais Funk U Brass Band. Desta banda vamos ouvir o single Red Pumas, que antecipa a edição do álbum A New Groove Odyssey. Este tema instrumental cruza referências de rhythm and blues, de funk e breakbeat, afirmando-se como um tema centrado na energia das secções de sopros e na construção de um groove contínuo e dinâmico.

0: Ora, agora sim, finalmente vocês resolveram inscrever-me para esta secção. A ideia desta secção é que vocês me enviem uma mensagem escrita, uma mensagem de áudio, a dizer o que vos apeteça, desde que tenha sentidinho, pois claro. Ora então, nesta semana recebi duas mensagens escritas e a primeira foi de Pedro Fonseca, do Porto, que me diz que se sente muito indignado sempre que alguém diz americanos para se referir a um habitante dos Estados Unidos da América. É que a América é um continente e não um país. Americanos são os que vivem nos Estados Unidos, mas também os que vivem na Argentina, no Uruguai, no Brasil, etc, etc e tal. Portanto, acho que já perceberam que, embora sejam todos americanos, o melhor é chamar cada um pelo nome do seu país. Os argentinos, os ou as brasileiras, estadunidenses, chilenos, etc, etc e tal. Senão, é tudo uma grande confusão, não acham? Ora, a segunda pessoa a enviar mensagem foi a Rita Branco, também do Porto, que diz, ironicamente, que os israelitas estão muito espertos, porque o seu único argumento para justificar a invasão e a colonização da Palestina é dizerem que essa terra lhes foi prometida por Deus há 3 mil anos atrás. Ora, a Rita acha que com esta ideia podíamos acabar com a crise da habitação, porque era só ocuparmos as casas e dizer que foi Deus que nos prometeu. Se funciona com os sionistas, porquê é que não havia de funcionar com o resto dos mortais? Pois é, eu gostei muito destas intervenções e vou ficar à espera que me enviem mais. Muito obrigado, rapaziada. Então ficamos até à vossa espera.
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0: Ora, muito bem, obrigado Silvia. Estão realmente a ouvir o Jardim Aberto Mal Plantado e hoje está preenchido com o quarto volume de novidades discográficas portuguesas deste ano 2026, um ano que começou muito mal. Vamos lá ver como é que acaba. Continuamos agora com o jazz abstrato do contrabaixista Pedro Molina. Do seu disco mais recente, A Name I Knew, vamos ouvir Denial.

Maravilhoso. Ora, este tema cinematográfico que acabamos de ouvir chama-se Denial e pertence ao novo e segundo álbum do contrabaixista Pedro Molina, que se chama A Name I Knew. O quarteto de Pedro Molina completa-se com o pianista Miguel Meirinhos, o guitarrista Hugo Ferreira e o baterista Gonçalo Ribeiro. E agora vamos abrir passo ao novo EP de Cabrita, que tem o nome de Afterlife. Este disco reúne um conjunto de temas colaborativos com, por exemplo, Iguana Garcia, Mirror People, Hidden Mix Music, Skuru Fichadu, Rita Braga ou o Stereossauro. Sendo assim, vamos agora meter mãos à obra e ouvir o To The Spine, da autoria de Cabrita, com remix de Stereossauro, para o novo disco Afterlife.

Que é Brita, sempre extraordinária. Deve ser o saxofonista português que toca com todas as bandas. E aqui, em colaboração com mais músicos. Ora, o pianista Mário Lajinha tem disco novo. Retorno é o seu nome. E é uma coisa muito curiosa, porque Mário Lajinha, sendo um pianista tão produtivo como é, em 20 anos, este é apenas o segundo disco de piano solo. O segundo só, em 20 anos. Mas isso tem uma explicação muito simples. É que, ao longo destes últimos 20 anos, Mário Lajinha esteve sempre envolvido em projetos muito variados, tais como foram as colaborações com Bernardo Sassetti, por exemplo, com Pedro Burmester, com Maria João, André Memari, Camané. E estes são só os nomes mais conhecidos, porque realmente foram muitos e muitas mais. É um não parar. E este disco, Retorno, integra uma série de temas que Lajinha foi compondo e improvisando durante a própria gravação. Vamos então ficar com o primeiro exemplo, o primeiro tema do disco, que é Fugato Baião.

Ora, depois de ouvirmos os improvisos ao piano de Mário Lajinha, vamos descontrair com o Soul e Rhythm and Blues dos Manila. Os Manila voltam com um novo avanço do seu álbum de estreia, aprofundando numa linguagem que cruza o alt pop com o soul, o jazz e o rhythm and blues. Tô Mal assume-se como um tema funky e assumidamente pop, construído a partir de grooves vintage e de uma abordagem retromoderna.

Muito bem, muito bem. Ora, vamos então agora ter que fechar a porta do jardim Berma Plantado com Le Trio Jouberin. Que é um maravilhoso trio de alaúdes de três irmãos palestinianos e que me foi recomendado pelo meu amigo Nash. Este é um tema que me reflete sofrimento e a beleza de viver numa terra como a Palestina. E é por isso mesmo que dedico este tema à Palestina, porque não podemos deixar nunca de falar sobre este drama que vive a sua população desde 1948. Este conflito não começou agora, nem em 2023, com os ataques de outubro. Israel leva já 78 anos a colonizar, a massacrar e a roubar o povo da Palestina. Os terroristas são sionistas de Israel e não os palestinianos. Temos de apoiar a Palestina e boicotar, desinvestir e sancionar os terroristas de Israel, que agora até estão a massacrar Líbano também. Ora, um abraço e fiquem muito bem com o Le Trio Jouberin.

0: Pois aquí estaba soando este tema, que como se chamaba?
1: Pois o título deste tema é Heaven Angel, que antes dixemos que era Only Will for Cuban Leaks, ese é o título do álbum, que é do ano 94. Aquí cantan Jeffrey Aigwon e Mascoix Fesquila, dos componentes do grupo de Wu-Tang Clan.
2: Dous grandes, un bo grupo, sí.
0: Pois continuamos aquí na Radio Filispín, en Rúa Sonora
2: 102.3.
0: E seguimos.
2: Con que tema imos continuar agora?
1: Pois mirade, pois agora vamos co tema do grupo Artifacts, que son de New Jersey, de Newark. Bueno, pois é un tema do ano 1994, chamase Between a Rock and a Hard Place.
2: Pois imos a
0: aló.
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0: Son as 10:29.
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